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1: Bom dia, muito bom dia para você que tá ligado aqui na Positividade FM nessa manhã de terça-feira. Eu sou Marcos Soares. A partir de agora, a gente traz para você as notícias de hoje do Atualizando. Você fica muito bem informado aqui na Positividade FM. O deputado Léo Prates, relator da PEC que prevê o fim da escala 6x1, apresentou na última segunda-feira o parecer que reduz a jornada semanal de trabalho de 44 para 40 horas de forma gradual, em até 14 meses após a promulgação da proposta. O texto também garante ao menos 2 folgas semanais aos trabalhadores. A proposta deve ser votada nesta semana na Comissão Especial da Câmara e, se aprovada, seguirá para análise do plenário e depois do Senado. Representantes do setor produtivo alertam para aumento de custos, enquanto defensores da medida destacam melhorias na qualidade de vida dos trabalhadores. A Secretaria Municipal de Saúde do Rio de Janeiro promove nesta terça-feira uma ação de vacinação em estações do metrô Rio. Os postos funcionarão das 9 da manhã às 5 da tarde nas estações São Conrado, Carioca, no centro, e Triagem. A população poderá se imunizar contra a gripe e também contra o sarampo por meio da vacina tríplice viral. A campanha busca ampliar o acesso às doses em locais de grande circulação, principalmente neste período de maior incidência de doenças respiratórias. Para se vacinar, é necessário apresentar um documento de identificação e, se possível, a caderneta de vacinação. Com o cartão de todos, cuidar da saúde ficou mais fácil. Você faz consultas pelo valor de R$30 e ainda aproveita todos os outros benefícios. Peça o seu. Daqui a pouco tem mais um Atualizando.
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1: O governo federal anunciou que a quarta edição do leilão Ecoinvest Brasil vai viabilizar 13 bilhões e 200 milhões de reais em investimentos para projetos sustentáveis no país. Os recursos serão destinados às áreas como bioeconomia, turismo sustentável e infraestrutura verde, com foco na Amazônia Legal, que receberá cerca de 9 bilhões de reais. O programa combina dinheiro público e capital privado para estimular investimentos ambientais e atrair recursos internacionais. Segundo o governo, os quatro leilões da Ecoinvest já movimentaram mais de 140 bilhões em iniciativas de transformação ecológica no Brasil. Quem olhar para o céu na madrugada do próximo domingo poderá acompanhar um fenômeno raro, conhecido como Lua Azul. Apesar do nome curioso, o satélite natural da Terra não ficará azul. De acordo com a NASA, a expressão é usada quando ocorre a segunda lua cheia dentro de um mesmo mês. O fenômeno acontece porque o ciclo lunar dura cerca de 29 dias e meio, o que pode permitir duas luas cheias no mesmo período do calendário. A observação poderá ser feita a olho nu, mas especialistas orientam procurar locais com pouca iluminação e céu limpo para melhorar a visibilidade. 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Daqui a pouco a gente volta com mais um Atualizando.
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1: Muito bom dia a todos aqui da Positividade FM. Eu sou Viviane Costa e venho trazendo informações e mais um Atualizando, destacando a circulação de carros pelas vias expressas, trânsito complicado para quem sai pela Avenida Brasil em direção à região central, perde tempo de Coelho Neto até a chegada Cordovil e de Ramos até o Caju. A linha vermelha com problemas de Vigário Geral até a chegada ao Galeão, da Maré até o Caju. Ainda verifico boas condições para quem acessa Pastor Martin Luther King. 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
2: O Rio de Janeiro respondeu por quase 26% de toda a produção de aço bruto do país nos quatro primeiros meses de 2026. Segundo dados do Instituto Aço Brasil, o estado produziu 2.700.000 toneladas no período, consolidando a posição entre os principais polos siderúrgicos do Brasil. Apenas em abril foram 640.000 toneladas produzidas em território fluminense, o equivalente a 23,9% da produção nacional. Em todo o país, a fabricação de aço bruto chegou a 10.700.000 toneladas entre janeiro e abril, um volume 2,9% menor na comparação com o mesmo período do ano passado. O projeto Desconcertos realiza nesta terça-feira, dia 26 de maio, uma edição especial no Instituto Nise da Silveira. Em alusão ao mês da luta antimanicomial, o jornalista Dodô Azevedo recebe convidados da loucura suburbana para compartilhar memórias e narrativas a partir de grandes álbuns da nossa música. O evento começa às 14h e o Instituto Nise da Silveira fica na rua Ramiro Magalhães, 521, Engenho de Dentro. A entrada é franca. 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Daqui a pouco tem mais me atualizando.
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1: De volta aqui na Positividade, agora falando sobre a região metropolitana. Tá vindo de Itaboraí, São Gonçalo, atenção nos acessos à ponte, dificuldade no contorno e nos acessos até o Mocanguê. Tempo de travessia já ultrapassa os 15 minutos. A boa notícia é que, pelo menos agora, você que está chegando ao Rio, não observa tantas dificuldades na grande reta e no acesso ao gasômetro. É claro que ali no gasômetro a movimentação sempre aumenta por conta da Brasil e nos acessos a Bicalho. Rodrigues Alves, ali zona portuária com melhores condições até a chegada ao túnel Marcelo Alencar. 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
0: 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Bom dia! Bom dia! Pra você que tá aqui na Positividade 104.5, abraço aqui do Carlos Alberto. Pra você que está começando a sua terça-feira, 26 de maio de 2026. Já começou há algum tempo, né? Você que já tá partindo aí pro trabalho, tá dirigindo, ouvindo música boa, começando o dia ouvindo música boa. O dia não tem como ser ruim. Só na Positividade, você que tá indo malhar, estudar ou tá trabalhando em casa. Tamo juntos até as 10 horas da manhã e como sempre, é claro, só tocando musicão na nossa programação. Ó como é que a gente começa bem, pra encher a pista. Simply Red.

Positividade FM 104.5, xará. Black Eyed Peas, teve também Mark Ronson, Bruno Mars, Uptown Funk, Simply Red, Something Got Me Started, foi só pra começar, tá? 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

0: 7h26.
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3: De volta aqui na Positividade, você que está saindo da Baixada, dê preferência à linha vermelha. Tinha um carro enguiçado na altura da cidade aniversário, foi um pouco mais cedo, mas o trânsito ainda está impactado por conta do horário. Mesmo assim, está bem melhor do que a Brasil, tem dificuldade na saída da Penholaria e na chegada, Bom Sucesso pela pista lateral. Dê preferência à central, está fluindo um pouco melhor, principalmente ali em Manguinhos e na chegada, Benfica. Você que vem pela linha amarela, está vindo da Barra e Jacarepaguá, atenção nos acessos ali à Praça do Pedágio e na chegada, Del Castilho. Bom Sucesso também.

0: com movimentação maior, sentido Zona Sudoeste, atenção também na Praça do Pedágio. 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

0: Positividade FM 104.5 NX0 cedo ou tarde. Teve também Rage no Stop. São 7:33. 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
0: 7:35.
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Positividade FM 104.5. Essa música é nova na programação da Positividade. A Isabela, Quero Ser Feliz. Para você puxar aí pela memória, a cantora Isabela, que é, na realidade é a Isabela Rocha, ela foi backing vocal de uma das, inclusive também de uma das fundadoras da banda Nati Roots. Na época chamava-se Nativos, em 96. E foi a única mulher na formação original da banda, participando aí da gravação dos 5 primeiros discos, e tá em carreira solo com essa música que você acabou de ouvir. Quero ser feliz.

0: FM 104.5. Sabe aquelas músicas quando termina dá vontade de você voltar a ouvir novamente? Essa é uma delas. September, aquela versão especial aqui da positividade, Earth, Wind and Fire. Teve também Sugar Ray, Sunday, Isabela, Quero Ser Feliz. Falar em música que quando termina dá vontade de ouvir de novo, vai no Instagram da Positividade, que você vai ter aquela vibe numa postagem aqui que eu acabei de olhar da Positividade, pra você andar com pessoas que tenham a mesma vibe de você. É, isso é importante na vida da gente, né não?
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0: 8-1.
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4: Fala galera, aqui é o deputado estadual Guilherme Schleder. Em 2024, a cada 15 minutos, o Brasil registrou 4 mortes que poderiam ser evitadas se a prática de atividade física fizesse parte da rotina das pessoas. Os dados do estudo longitudinal de saúde do adulto oferecem um retrato fiel desse desafio. Há mais de 15 anos, a pesquisa acompanha 15 mil adultos em 6 estados brasileiros e seus boletins revelam um comportamento sedentário que é preocupante e que muitas vezes está associado à aposentadoria. Ao contrário do que muitos pensam, parar de trabalhar muitas vezes reduz o nível do movimento. A atividade física aumenta em 65% entre homens e 55% entre mulheres após a saída do mercado de trabalho. Por isso, fica aqui o meu alerta. Se aposentar não é sinônimo de ficar em casa parado. Busque alguma atividade física de lazer que vá fazer a sua cabeça e seu corpo continuar funcionando. Isso salva vidas. A recomendação da Organização Mundial de Saúde é que se faça 150 minutos semanais de atividade moderada a vigorosa por semana. O estudo também aponta que a atividade física melhora a saúde metabólica e cardiovascular, preserva o seu sistema cognitivo, o coração e proporciona bem-estar e qualidade de vida. Valeu, galera! Até a próxima dica do Schleder!
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Sucesso com Paradise e várias outras com o mesmo ritmo, né? É, uma galera falava que era funk melody, outra galera que era freestyle, que era o nome mais americano desse ritmo, né, digamos assim. 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
1: A vida pede mais positividade. Muito obrigado pela sua audiência. É uma honra. Olha, isso é para quem tem problema no ciático. Uma das dores mais incapacitantes hoje dentro do sistema locomotor é a dor no ciático. Só que dentro do DNA das emoções, o ciático não fala apenas sobre um nervo inflamado. Ele revela uma pessoa que está vivendo emocionalmente no futuro. A mente cria cenários, imagina perdas, confrontos, hostilidade, fracasso. E o corpo começa a se preparar para batalhas que ainda nem aconteceram. Aí a lombar endurece, a pelve perde mobilidade, a musculatura entra em defesa. E aí o nervo ciático começa a sofrer compressão. Porque quem vive esperando o problema faz o corpo viver em estado de guerra. Agora, presta atenção nisso aqui, ó. O problema não é ter desafios. O problema é acreditar que todo desafio significa ameaça. Tem gente que olha para o futuro e só consegue enxergar o perigo. E aí o corpo responde exatamente na mesma frequência. Mas existe aqui uma chave, olha. Quem aprende a amar o processo para de transformar o futuro num inimigo. Porque toda recompensa exige enfrentamento. E talvez o seu corpo não esteja cansado apenas de dor. Talvez ele esteja cansado de viver preparado para guerras imaginárias. Então assim, dor no ciático, a pessoa foi lá no futuro, não gostou do que viu e volta pro presente com a sensação de tiro, pancada e bomba. Pois é, se o seu corpo fala, o DNA das emoções traduz. 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E também vai saber maiores informações das minhas palestras. Você pode me contratar para levar a NR1 para dentro da sua empresa. E olha, no Rio to See, dia 30, sábado agora, eu vou palestrar. Vai ser uma honra. Meu Instagram é @carlosbonou. Lembrando que Bonou é Bonow. Faça uma extraordinária semana. E vem comigo, porque a vida pede mais positividade.
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0: 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E você acabou de ouvir Açúcar de Melancia, Harry Styles, Watermelon Sugar. Teve também The Cure, Boys Don't Cry, Maroon 5, Makes Me Wonder e Blitz, Sentado à Beira do Caminho. 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
0: 8:37.
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1: 8h51.
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4: A Prefeitura do Rio anunciou que a partir de hoje, os passageiros já podem pagar a passagem dos ônibus municipais por Pix. O sistema será testado inicialmente em parte da frota com o QR Code exibido no validador por 30 segundos para a realização do pagamento. Segundo a Secretaria Municipal de Transportes, a novidade faz parte da transição para meios digitais após a restrição do uso de dinheiro nos coletivos. A prefeitura informou ainda que o pagamento por cartão de débito e crédito começará a ser testado em junho. Apesar do aumento no cadastro do sistema já é e da redução do uso de dinheiro, a medida divide opiniões e já motivou a ação judicial do PROCON RJ e da Secretaria Estadual de Fazenda do Consumidor, que questionam a falta de adaptação e informação à população. Pesquisadores da Pontifícia Universidade Católica do Paraná estão desenvolvendo uma terapia inédita no Brasil para combater a doença do enxerto contra o hospedeiro, a complicação grave que pode surgir após o transplante de medula óssea. O tratamento experimental, chamado Mesencel, utiliza células-tronco mesenquimais para modular o sistema imunológico e reduzir assim a inflamação causada pela doença. É um estudo piloto com 11 pacientes, metade apresentou remissão completa, além de melhora significativa em sintomas gastrointestinais e de pele. A nova fase de testes clínicos começa em setembro em 3 hospitais de referência no Paraná. 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Daqui a pouco tem mais uma Atualizando.
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0: Positividade FM 104.5, Calvin Harris e Pharrell Williams, Feels. Teve também Titãs, Miséria, Shakira, Hips Don't Lie.
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0: 91, bom dia. 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

0: 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Agora, positividade, como sempre, pensando em você, traz mais uma vez doutor Tarcísio Rios, levantando uma situação que já pode ter acontecido com você, ou se não aconteceu, quando acontecer, você já vai saber o que fazer. Abriu a fatura do cartão? Veio alguma coisa ali que você não fez? Uma compra que você não efetuou? Doutor Tarcísio, o que fazer nessa situação? Bom dia!
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2: Você já olhou a fatura do seu cartão e encontrou uma compra que não reconhece? Fraudes e clonagem de cartões de crédito são cada vez mais comuns, mas você não precisa ficar no prejuízo. Se perceber uma compra indevida, entre em contato imediatamente com a administradora do cartão. O Código de Defesa do Consumidor garante que você tem direito ao estorno do valor e que a empresa deve oferecer um meio rápido e eficiente para a contestação. Além disso, se o banco ou a operadora do cartão dificultar a solução do problema, você pode acionar a justiça e até pedir indenização por danos morais. Fique atento, sempre confira suas faturas e nunca informe seus dados em sites ou ligações suspeitas. Proteja seu dinheiro e exija seus direitos. Se você tiver algum problema ou alguma dúvida, mande sua pergunta para mim, tarcisio@rioassessoria.com. Lembrando que o Tarcísio é sem o R e com H. Tarcísio.
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0: 9h24.
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4: O Supremo Tribunal Federal deve julgar entre os dias 29 de maio e 9 de junho recursos apresentados por empresas de tecnologia contra a decisão que ampliou a responsabilização das plataformas digitais por conteúdos ilícitos nas redes sociais. O julgamento ocorrerá no plenário virtual da corte. Empresas como Google alegam falta de critérios mais claros para a remoção de publicações consideradas criminosas. Pelo entendimento do STF, as plataformas poderão ser responsabilizadas tanto após notificações extrajudiciais quanto em casos de descumprimento de ordens judiciais envolvendo conteúdos ilegais e crimes contra a honra. A atualização da NR1, norma do Ministério do Trabalho que amplia a responsabilidade das empresas sobre riscos à saúde mental dos trabalhadores, entra em vigor nesta terça-feira. A medida torna obrigatória a inclusão de fatores como assédio, metas abusivas, jornadas exaustivas e pressão excessiva no gerenciamento de riscos ocupacionais. Empresas poderão ser fiscalizadas e multadas caso não adotem medidas de prevenção. Segundo o governo, nos primeiros 90 dias, a prioridade será orientar empregadores sobre as novas exigências da norma. Chegou a Conta Negócio do Mercado Pago. 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Daqui a pouco tem mais uma atualizando.
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0: 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E você acabou de ouvir aquela versão que você só escuta aqui na positividade do Caetano Veloso, Sozinho, Remix. Teve também Alex Warren, Ordinary, David Guetta e Sia Flames. E aguenta aí que já tem mais, muito mais.
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0: 9:41.
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2: Olá, eu sou o Ricardo Cavalcante, cirurgião plástico. Estou aqui no Positivecast, aqui na positividade. E eu vou trazer para vocês algumas dicas de estética e beleza. Um procedimento bastante comum nos ex-obesos é a cruroplastia. O que, que significa isso? É aquele excedente de pele flácida, no, na face interna da coxa, por dentro da coxa. E aí nós vamos avaliar o que, que pode ser feito. Pode ser associado a lipo e é feita uma cicatriz na virilha, e que poderá, dependendo da extensão de perna, prolongar para o meio da perna. Então isso diminui a circunferência da coxa e melhora totalmente a flacidez, deixando evidentemente uma cicatriz ali que vai depender de cada indivíduo. E se você tem alguma dúvida com relação a isso, você pode mandar seus comentários para prof.ricardo.cavalcante_. Ricardo Cavalcante, com as dicas do Positivecast.
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0: Já tá anotando a sequência das músicas para ganhar sua bike elétrica? A primeira é o Frejá. 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

0: Positividade FM 104.5, você quer ganhar uma bike elétrica? Então se liga, anota essas quatro músicas que tocaram, porque tá no ar a promoção Mobilidade Positiva. Vamos lá. A última foi o John Legend, PDA. Se quiser escrever PDA, também tá valendo, viu? Spice Girls, Say You'll Be There. Red Hot Chili Peppers, Can't Stop. E Frejá, Amor Pra Recomeçar. Faz o seguinte... Agora vai no site da Positividade, www.positividade.fm, vai na aba promoções, se inscreve, se você não botou ainda o seu CPF, coloca a primeira vez, mas nas vezes seguintes não precisa mais botar o CPF, coloca a sequência dessa música que você ouviu. 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Dia 30 de maio, a gente vai sortear as quatro bikes elétricas. E se você não anotou dessa vez, ou quer anotar outras sequências, daqui a pouquinho com o Moreno também tem a sequência com a música, com as quatro músicas pra você anotar, depois com a Vanessa Idem e com o PH também tem. Ou seja, você tem quatro chances por dia pra anotar as sequências e quem sabe ganhar essa bike elétrica. Promoção Mobilidade Positiva, e eu estou indo embora. Abraço, Carlos Alberto, obrigado pela companhia. Já tem Marcos Vinícius Moreno. E eu fui.
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Positividade FM, Biquíni Cavadão, Zé Ninguém, Morrissey, Back on the Chain Gang, teve Nels Barkley, Crazy, Outfield, Your Love. Bom dia, dia bom, tudo bem? Terça-feira, 26 de maio, que é o Marcos Vinícius Moreno. Uma ótima terça-feira pra você que tá ligado aqui na sua rádio preferida, Positividade FM, valendo par de ingressos pra assistir qualquer filme em cartaz na rede UCI de Cinemas, tá fim? Então manda o WhatsApp pra gente aqui no 21981281045. Daqui a pouquinho tem o resultado. 21981281045, 10 e 17, Positividade, Bruno Mars.

0: 4.5, Positividade FM, Inimigos do Rei Medo, Pet Shop Boys, Been Boring, Gorillaz, Feel Good Inc. E tem dica boa de cozinha chegando com o nosso amigo Igor Maurício aqui na Positividade.
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2: Olá, não cozinheiras e não cozinheiros. Galera, eu não gosto de deixar vocês se enganarem, nem que ninguém engane ninguém. Por isso, hoje eu vou contar pra você 4 cortes de carne que são premium e que derivam de cortes muito baratos. Você vai se assustar um pouco, porque esses cortes estão na moda e você sabe que esses cortes vão gerar valor na sua percepção. Quando eu falo Denver Steak, você sabe que o Denver tá virando uma moda sem precedentes. Mas de onde vem o Denver? Galera, o Denver vem do A100. Sim, o Denver é um pedaço específico dentro do A100. Ele é maravilhoso? É, mas ele é A100. Outro corte, que também vem de um corte muito barato, é o Flat Iron. Como vocês podem perceber, esse é o nome comercial, é o nome americanizado, mas o Flat Iron vem da paleta. Sim, a paleta bovina gera o Flat Iron. O Flat Iron é um pedaço da paleta, assim como o Tomahawk, que é aquele filezão bonito que tem com osso comprido, que você normalmente só acha em casa de carne especializada em corte premium. E tem o clássico, bom e velho, bife ancho e bife de chorizo, que muita gente nem sabe que é contrafilé. O ancho, ele vem de um lado do contrafilé e o chorizo de outro. Já contei isso pra vocês aqui. Mas tem uma parte do meio que é comercializado ainda como contrafilé. Mas afinal de contas, quem é que te engana? Não, quem te engana não é quem faz esses cortes. É quem diz pra você que esses cortes derivam de qualquer parte dessas baratas. O Denver, ele não consegue ser extraído se o boi, se a carne não vier de um boi premium. O Flat Iron, idem. Então não é o mesmo boi, galera. É um boi superior. Por isso que ele é mais caro. Não só por isso, mas porque ele é um pedaço dessa carne. E o restante não necessariamente consegue ser aproveitado. Então, galera, para esses cortes existirem, não pode ser o mesmo boi, não pode ser o mesmo pasto e não dá para aproveitar igual. Então, não é enganação. Engana quem te diz que é a mesma coisa, tá bom? Me segue lá no arroba Igor Maurício Barreto no TikTok e no Instagram. Não esquece de seguir a rádio no positividade.fm.
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1: O governo federal liberou na última segunda-feira a consulta ao saldo do FGTS para trabalhadores interessados em renegociar dívidas pelo programa Desenrola 2.0. A nova modalidade permite usar até 20% do valor disponível no fundo ou R$ 1.000 para quitar parte dos débitos bancários em atraso. A autorização deve ser feita pelo aplicativo oficial do FGTS e o pagamento será realizado diretamente pela Caixa ao banco credor. A expectativa do governo é movimentar até 8.200.000.000 de reais em renegociações em todo o país. A Sete Rio preparou um esquema especial de trânsito para a partida entre Flamengo e Cusco, do Peru, nesta terça-feira, no Maracanã, pela Libertadores. A operação começa às 6:30 PM, 3 horas antes da bola rolar. O entorno do estádio terá restrições de estacionamento e possíveis interdições para facilitar a circulação de torcedores e veículos. 13 painéis eletrônicos vão informar motoristas sobre os bloqueios e rotas alternativas. Agentes de trânsito também estarão na região para orientar o público. A recomendação é que os torcedores priorizem o transporte público. 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Daqui a pouco tem mais me atualizando.
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0: Miss Savage, Don't Cry Tonight. Teve o Rapa Auto Reverse, que é o Marcos Vinícius Moreno. Curtindo a programação? Ah, essa é a positividade. Daqui a pouquinho tem muito mais pra você. Aguenta aí.
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tempo também Teddy Swims, The Door, ainda The Black Eyed Peas, Where's the Love. 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Mais uma da Positividade FM. Eu quero ver você por lá, hein?

0: 5, Positividade FM, Ace of Base, The Sign, Madonna Miles Away. E já já tem mais música pra você aqui na sua rádio preferida, a nossa rádio preferida.
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1: O deputado Léo Prats, relator da PEC que prevê o fim da escala 6x1, apresentou na última segunda-feira o parecer que reduz a jornada semanal de trabalho de 44 para 40 horas de forma gradual, em até 14 meses após a promulgação da proposta. O texto também garante ao menos 2 folgas semanais aos trabalhadores. A proposta deve ser votada nesta semana na Comissão Especial da Câmara e, se aprovada, seguirá para análise do plenário e depois do Senado. Representantes do setor produtivo alertam para aumento de custos, enquanto defensores da medida destacam melhorias na qualidade de vida dos trabalhadores. A Secretaria Municipal de Saúde do Rio de Janeiro promove nesta terça-feira uma ação de vacinação em estações do metrô Rio. Os postos funcionarão das 9 da manhã às 5 da tarde nas estações São Conrado, Carioca, no centro, e Triagem. A população poderá se imunizar contra a gripe e também contra o sarampo por meio da vacina tríplice viral. A campanha busca ampliar o acesso às doses em locais de grande circulação, principalmente neste período de maior incidência de doenças respiratórias. Para se vacinar, é necessário apresentar um documento de identificação e, se possível, a caderneta de vacinação. 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Daqui a pouco tem mais uma Atualizando.
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0: 101.5 Positividade FM, Charlie Brown Júnior, Pontes Indestrutíveis. 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
1: Faltando um minutinho pro meio-dia, boa tarde.
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Cat Dennis, Touch Me, Bob Sinclair, World Hold On, teve Dua Lipa, New Rules. E quem tá levando um par de ingressos para assistir qualquer filme em cartaz na rede UCI de cinemas é Alessandra Medeiros, final do telefone 3403. Alessandra, se deu muito bem, a nossa equipe de promoção vai entrar em contato pelo WhatsApp, tá bom? 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Positividade, meio dia 15.

0: TV Prince Kiss. E vem aí meu amigo Carlos Bonô com mais um Positive Cast pra você aqui na Positividade FM.
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2: A vida pede mais positividade. Muito obrigado pela sua audiência. É uma honra. Olha, isso é pra quem tem problema no ciático. Uma das dores mais incapacitantes hoje dentro do sistema locomotor é a dor no ciático. Só que dentro do DNA das emoções, o ciático não fala apenas sobre um nervo inflamado. Ele revela uma pessoa que está vivendo emocionalmente no futuro. A mente cria cenários, imagina perdas, confrontos, hostilidade, fracasso. E o corpo começa a se preparar para batalhas que ainda nem aconteceram. Aí a lombar endurece, a pelve perde mobilidade, a musculatura entra em defesa. E aí o nervo ciático começa a sofrer compressão. Porque quem vive esperando o problema faz o corpo viver em estado de guerra. Agora, presta atenção nisso aqui, ó. O problema não é ter desafios. O problema é acreditar que todo desafio significa ameaça. Tem gente que olha para o futuro e só consegue enxergar o perigo. E aí o corpo responde exatamente na mesma frequência. Mas existe aqui uma chave, olha. Quem aprende a amar o processo para de transformar o futuro num inimigo. Porque toda recompensa exige enfrentamento. E talvez o seu corpo não esteja cansado apenas de dor. Talvez ele esteja cansado de viver preparado para guerras imaginárias. Então assim, dor no ciático, a pessoa foi lá no futuro, não gostou do que viu e volta pro presente com a sensação de tiro, pancada e bomba. Pois é, se o seu corpo fala, o DNA das emoções traduz. 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Lembrando que Bonô é B-O-N-O-W. Faça uma extraordinária semana e vem comigo, porque a vida pede mais positividade.
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1: O governo federal anunciou que a quarta edição do leilão EcoInvest Brasil vai viabilizar 13 bilhões e 200 milhões de reais em investimentos para projetos sustentáveis no país. Os recursos serão destinados às áreas como bioeconomia, turismo sustentável e infraestrutura verde, com foco na Amazônia Legal, que receberá cerca de 9 bilhões de reais. O programa combina dinheiro público e capital privado para estimular investimentos ambientais e atrair recursos internacionais. Segundo o governo, os quatro leilões da EcoInvest já movimentaram mais de 140 bilhões em iniciativas de transformação ecológica no Brasil. Quem olhar para o céu na madrugada do próximo domingo poderá acompanhar um fenômeno raro, conhecido como Lua Azul. Apesar do nome curioso, o satélite natural da Terra não ficará azul. De acordo com a NASA, a expressão é usada quando ocorre a segunda lua cheia dentro de um mesmo mês. O fenômeno acontece porque o ciclo lunar dura cerca de 29 dias e meio, o que pode permitir duas luas cheias no mesmo período do calendário. A observação poderá ser feita a olho nu, mas especialistas orientam procurar locais com pouca iluminação e céu limpo para melhorar a visibilidade. 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Daqui a pouco a gente volta com mais um Atualizando.
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0: e Lulu Santos, O Último Romântico, Sam Smith, Diamonds. E daqui a pouquinho eu volto com mais música boa pra você aqui na Positividade, tá? Segura aí, aqui é o Marcos Vinícius Moreno.
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0: Positividade FM, Daryl Hall John Oates, Out of Touch. 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

0: Atividade FM, Bruno Mars, Just The Way You Are. 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Primeira, Paulo Miklos, O Sal da Terra. Paulo Miklos, O Sal da Terra. Depois teve Billy Griffin, Hold Me Tighter in the Rain. Billy Griffin, Hold Me Tighter in the Rain. Depois, In Excess, Disappear. In Excess, Disappear. E por último, Bruno Mars, Just The Way You Are. Bruno Mars, Just The Way You Are. 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

0: Positividade FM, Pitch Equalize. 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
1: 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O Rio de Janeiro respondeu por quase 26% de toda a produção de aço bruto do país nos quatro primeiros meses de 2026. Segundo dados do Instituto Aço Brasil, o estado produziu 2 milhões e 700 mil toneladas no período, consolidando a posição entre os principais polos siderúrgicos do Brasil. Apenas em abril foram 640 mil toneladas produzidas em território fluminense, o equivalente a 23,9% da produção nacional. Em todo o país, a fabricação de aço bruto chegou a 10 bilhões e 700 mil toneladas entre janeiro e abril, um volume 2,9% menor na comparação com o mesmo período do ano passado. O projeto Desconcertos realiza nesta terça-feira, dia 26 de maio, uma edição especial no Instituto Nise da Silveira. Em alusão ao mês da luta antimanicomial, o jornalista Dodô Azevedo recebe convidados da loucura suburbana para compartilhar memórias e narrativas a partir de grandes álbuns da nossa música. O evento começa às 14h e o Instituto Nise da Silveira fica na rua Ramiro Magalhães, 521, Engenho de Dentro. A entrada é franca. 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Daqui a pouco tem mais uma Atualizando.
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0: Ele, Eu Tive um Sonho. 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Não, não é isso não, cara. Não é isso, isso aqui já foi. 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
0: Agora 2:01, Vanessa Victorino! Tá na área, vai ficar contigo até as 6. Eu volto amanhã a partir das 10 da manhã, se Deus quiser. Abraço do Marcos Vinícius Moreno. Ótima terça-feira pra você, valeu!
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Positividade FM 104.5. Boa tarde, ótima tarde pra você. Terça-feira, 26 de maio. Bora, voltei ao meu horário normal, tudo certo. Ó, comigo, Vanessa Victorina, até às 18. Música boa, informação, promoção e um solzinho, hein, gente? Solzinho que, inclusive, tá batendo aqui em mim. Eu tô aproveitando cada segundo dele. Sabe que tem promoção mobilidade positiva, né? Então tem que ficar ligado aqui na programação. 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Bora lá, em São Luís 22. Boa tarde.

0: Positividade FM 104.5 Dona Summer, Breakaway. Eu volto já, me espera aí, são 2h32. Boa tarde.
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2: A Prefeitura do Rio anunciou que a partir de hoje, os passageiros já podem pagar a passagem dos ônibus municipais por Pix. O sistema será testado inicialmente em parte da frota com o QR Code exibido no validador por 30 segundos para a realização do pagamento. Segundo a Secretaria Municipal de Transportes, a novidade faz parte da transição para meios digitais após a restrição do uso de dinheiro nos coletivos. A Prefeitura informou ainda que o pagamento por cartão de débito e crédito começará a ser testado em junho. Apesar do aumento no cadastro do sistema já é e da redução do uso de dinheiro, a medida divide opiniões e já motivou ação judicial do PROCON RJ e da Secretaria Estadual de Fazenda do Consumidor, que questionam a falta de adaptação e informação à população. Pesquisadores da Pontifícia Universidade Católica do Paraná estão desenvolvendo uma terapia inédita no Brasil para combater a doença do enxerto contra o hospedeiro, uma complicação grave que pode surgir após o transplante de medula óssea. O tratamento experimental, chamado Mesencel, utiliza células-tronco mesenquimais para modular o sistema imunológico e reduzir assim a inflamação causada pela doença. Em um estudo piloto com 11 pacientes, metade apresentou remissão completa, além de melhora significativa em sintomas gastrointestinais e de pele. A nova fase de testes clínicos começa em setembro em 3 hospitais de referência no Paraná. 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Daqui a pouco a gente volta com mais uma Atualizando.
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0: 4.5, George Harrison na Positividade FM. São 3 em ponto, eu volto já já, me espera aí. Boa tarde.
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Positividade FM 104.5, já sabe, trilha diferenciada, você já sabe o que vem por aí. 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

0: Atividade FM 104.5 Nirvana. Agora tem Manual do Cozinheiro Amador com o chefe Igor Maurício. 3h31, boa tarde.
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2: Olá, não cozinheiras e não cozinheiros. Galera, eu não gosto de deixar vocês se enganarem, nem que ninguém engane ninguém. Por isso, hoje eu vou contar pra você 4 cortes de carne que são premium e que derivam de cortes muito baratos. Você vai se assustar um pouco, porque esses cortes estão na moda e você sabe que esses cortes vão gerar valor na sua percepção. Quando eu falo Denver Steak, você sabe que o Denver tá virando uma moda sem precedentes. Mas de onde vem o Denver? Galera, o Denver vem do A100. Sim, o Denver é um pedaço específico dentro do A100. Ele é maravilhoso? É, mas ele é A100. Outro corte, que também vem de um corte muito barato, é o Flat Iron. Como vocês podem perceber, esse é o nome comercial, é o nome americanizado, mas o Flat Iron vem da paleta. Sim, a paleta bovina gera o Flat Iron. O Flat Iron é um pedaço da paleta, assim como o Tomahawk, que é aquele filezão bonito que tem com osso comprido, que você normalmente só acha em casa de carne especializada em corte premium. E tem o clássico, bom e velho, bife ancho e bife de chorizo, que muita gente nem sabe que é contrafilé. O ancho, ele vem de um lado do contrafilé e o chorizo de outro. Já contei isso pra vocês aqui. Mas

0: Isso, tem uma parte do meio que é comercializado ainda como contrafilé. Mas afinal de contas, quem é que te engana? Não, quem te engana não é quem faz esses cortes. É quem diz pra você que esses cortes derivam de qualquer parte dessas baratas. O Denver, ele não consegue ser extraído se o boi, se a carne, não vier de um boi premium. O Flatiron, idem. Então não é o mesmo boi, galera. É um boi superior. Por isso que ele é mais caro. Não só por isso, mas porque ele é um pedaço dessa carne. E o restante não necessariamente consegue ser aproveitado. Então, galera, para esses cortes existirem, não pode ser o mesmo boi, não pode ser o mesmo pasto e não dá para aproveitar igual. Então, não é enganação. Engana quem te diz que é a mesma coisa, tá bom? Me segue lá no arroba Igor Maurício Barreto no TikTok e no Instagram. Não esquece de seguir a rádio no positividade.fm.
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0: 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O Supremo Tribunal Federal deve julgar entre os dias 29 de maio e 9 de junho recursos apresentados por empresas de tecnologia contra a decisão que ampliou a responsabilização das plataformas digitais por conteúdos ilícitos nas redes sociais. O julgamento ocorrerá no plenário virtual da corte. Empresas como Google alegam falta de critérios mais claros para a remoção de publicações consideradas criminosas. Pelo entendimento do STF, as plataformas poderão ser responsabilizadas tanto após notificações extrajudiciais, quanto em casos de descumprimento de ordens judiciais envolvendo conteúdos ilegais e crimes contra a honra. A atualização da NR1, norma do Ministério do Trabalho, que amplia a responsabilidade das empresas sobre riscos à saúde mental dos trabalhadores, entra em vigor nesta terça-feira. A medida torna obrigatória a inclusão de fatores como assédio, metas abusivas, jornadas exaustivas e pressão excessiva no gerenciamento de riscos ocupacionais. Empresas poderão ser fiscalizadas e multadas caso não adotem medidas de prevenção. Segundo o governo, nos primeiros 90 dias, a prioridade será orientar empregadores sobre as novas exigências da norma. Daqui a pouco tem mais atualizando.
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0: Positividade FM 104.5, Mortiba na Positividade. 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Me espera que eu volto já já.
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0: 4:01, boa tarde.
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4: Fala galera, aqui é o deputado estadual Guilherme Schleder. Vocês viram o sucesso do show da Shakira e a repercussão no Brasil e no mundo. E eu quero falar sobre os números dessa apresentação. O estudo Potenciais Impactos do Todo Mundo no Rio 2026, feito pela Secretaria Municipal de Desenvolvimento Econômico e pela Rio Tour, estimou um movimento econômico na cidade em aproximadamente R$800 milhões. A projeção foi de que o público formado por 278 mil turistas nacionais, 32 mil internacionais e 1 milhão 700 de cariocas e moradores da região metropolitana. Só no Aeroporto Galeão, a movimentação foi de mais de 300 mil pessoas, entre os dias 30 e o dia 5 de maio. Desde o primeiro show no Todo Mundo no Rio, em 2024, com a Madonna, o fluxo de turistas na cidade no mês de maio disparou. Segundo os dados do Observatório de Turismo Carioca e da Secretaria Municipal de Turismo do Rio, em 2024, o crescimento total de visitantes foi de 34,2% em relação ao ano anterior, quando não houve evento. Já em 2025, o show de Lady Gaga, o aumento foi de 90,5% na comparação com 2023. Para saber um pouco mais desse trabalho, me segue lá no Instagram, é @rio.guilhermeschleder. Valeu, galera! Até a próxima dica do Schleder.
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Positividade FM 104.5, The Super Dragons, I'm Free. 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

0: Positividade FM 104.5 Queen, I want to break free. 4h33, eu já volto, já sabe, me espera aí. Boa tarde.
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1: Olá, eu sou o Ricardo Cavalcante, cirurgião plástico, estou aqui no Positive Cast, aqui na Positividade, e eu vou trazer para vocês algumas dicas de estética e beleza. Um procedimento bastante comum nos ex-obesos é a cruroplastia. O que significa isso? É aquele excedente de pele flácida, no, na face interna da coxa, por dentro da coxa. E aí nós vamos avaliar o que, que pode ser feito. Pode ser associado a lipo e é feita uma cicatriz na virilha, e que poderá, dependendo da extensão de perna, prolongar para o meio da perna. Então isso diminui a circunferência da coxa e melhora totalmente a flacidez, deixando evidentemente uma cicatriz ali que vai depender de cada indivíduo. E se você tem alguma dúvida com relação a isso, você pode mandar seus comentários para prof.ricardo.cavalcante_. Ricardo Cavalcante, com as dicas do Positive Cast.
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0: Produtividade FM 104.5, Léo Jaime, às 7 vampiras. Volto já já, me espera aí. Boa tarde.
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2: Olá, uma ótima tarde para você sintonizado aqui na Positividade. Excelente terça-feira para todo mundo. Vamos juntos agora trazer todos os destaques do trânsito em mais uma edição do Atualizando. Sigo de olho na BR-101, rodovia Niterói-Manilha, é um ponto de preocupação no trânsito até o momento, até porque tem obras acontecendo ali no trecho do Gradim e também nas proximidades de Itaúna e também do Porto do Rosa. Movimentação, inclusive, já complica a partir do viaduto do Barreto, para você que está passando em direção a Itaboraí. O acesso para São Gonçalo pode ser feito pela General Castrioto, mas saiba você, motorista, que a lentidão também está acontecendo ali na localidade. Quem está seguindo pela Alameda São Boaventura, lentidão no acesso pela ponte Rio-Niterói, vai assim até pelo menos a altura do Horto do Fonseca, com a diferença é que melhora mais à frente, já na subida da Caixa d'Água, Tribobó e também na passagem pelo Columbandê, para quem vai no sentido Alcântara. Descendo para a Zona Sul e região oceânica de Niterói, observo lentidão, tanto pela Jansen de Melo e também a Marquês do Paraná, sobretudo no acesso para Marechal Deodoro. Portanto, a Feliciano Sodré surge como alternativa para quem vai acessar a Zona Sul de Niterói, passando mais à frente pela Visconde do Rio Branco, bairro do Ingá, todos esses trechos apresentando um bom panorama até o momento. 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O Atualizando volta já.
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0: Produtividade FM 104.5, volto já já, são 5h28. Boa tarde.
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0: Positividade FM 104.5. Chegou aquele momento que eu falei pra você que é promoção mobilidade positiva. 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Combinado?
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Prestou atenção? Tudo que tocou? 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Alok, Bruno Martini, Ziba, Hear Me Now, Single Out Sister, Breakout, The Strokes, You On Live Ons e Capital Inicial, Primeiros Erros. 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Boa tarde.

0: Positividade FM 104.5 fechando. Usher. Olha aqui, resultado de promoção. Quem vai curtir um cineminha por conta da Positividade FM é você, Maria Clara Cosmo, final de telefone 6312. Maria, equipe de promoção vai entrar em contato com você através do WhatsApp, certo? Atrasado, ele já chegou, malhou, nadou, pedalou?
1: É tudo.
0: Tudo, mágico, maravilhoso.
1: Abriu o sol em algum momento.
0: Aí, delicioso, inclusive. PH
1: já
0: com você.
1: Já tô até com nostalgia dele.
0: Ah, e também, porque vem frente fria por aí. Até às 10, volta amanhã a partir das 2 da tarde, te encontro aqui na Positividade. Sou Vanessa Victorini pra você, boa noite.
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0: 6:03, boa noite.
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1: 6:18.
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3: Atualizando as informações do trânsito para você aqui na Positividade, eu falo agora da Penha. Atenção, porque tem um atropelamento na Avenida Brás de Pina, interditando a calha do BRT, na altura da estação Pastor José Santos, para quem vai no sentido Olaria. Isso fica um pouco antes da chegada ao calçadão da Penha, o que obviamente causa lentidão por lá, até porque os articulados agora estão sendo desviados para a pista. Portanto, quem está pretendendo seguir para a região de Olaria pode optar por outras vias. É o caso da Rua Uranos, por enquanto apresentando um panorama melhor. Ali no acesso para a Avenida Lobo Júnior, segue até a Avenida Brasil, até o acesso para a região de Olaria também vai ganhar um pouco mais de tempo comparada com a Avenida Brás de Pina neste momento. Quem vai acessar essa região pela Avenida Meriti perde tempo também. Isso no sentido Vista Alegre, na altura de Vila Cosmos e também mais à frente, entre Oliveira Belo e o Largo do Bicão. Viaduto João 23, até o momento, não vou observando dificuldades. 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

Positividade FM 104.5, Beautiful Day YouTube. É. Noite bonita agora, terça, 26 de maio de 2026. Eu PH já no meu horário normal, né? Carlos Alberto de volta e eu tô com vocês até as 10 da noite. Mandamos ver o YouTube, Cássia Eller, Lanterna dos Advogados, John Legend, Smash Mouth, All Star. E vem aí Korn, daqui a pouquinho eu juro que a gente bate mais um papinho. 6h27, Po, Zi, Ti,

0: 6h37.
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2: A vida pede mais positividade. Muito obrigado pela sua audiência. É uma honra. Olha, isso é para quem tem problema no ciático. Uma das dores mais incapacitantes hoje dentro do sistema locomotor é a dor no ciático. Só que dentro do DNA das emoções, o ciático não fala apenas sobre um nervo inflamado. Ele revela uma pessoa que está vivendo emocionalmente no futuro. A mente cria cenários, imagina perdas, confrontos, hostilidade, fracasso. E o corpo começa a se preparar para batalhas que ainda nem aconteceram. Aí a lombar endurece, a pelve perde mobilidade, a musculatura entra em defesa. E aí o nervo ciático começa a sofrer compressão. Porque quem vive esperando o problema faz o corpo viver em estado de guerra. Agora, presta atenção nisso aqui, ó. O problema não é ter desafios. O problema é acreditar que todo desafio significa ameaça. Tem gente que olha para o futuro e só consegue enxergar o perigo. E aí o corpo responde exatamente na mesma frequência. Mas existe aqui uma chave, olha. Quem aprende a amar o processo para de transformar o futuro num inimigo. Porque toda recompensa exige enfrentamento. E talvez o seu corpo não esteja cansado apenas de dor. Talvez ele esteja cansado de viver preparado para guerras imaginárias. Então assim, dor no ciático, a pessoa foi lá no futuro, não gostou do que viu e volta pro presente com a sensação de tiro, pancada e bomba. Pois é, se o seu corpo fala, o DNA das emoções traduz. 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E olha, no Rio to See, dia 30, sábado agora, eu vou palestrar. Vai ser uma honra. Meu Instagram é @carlosbonou. Lembrando que Bonou é Bonow. Faça uma extraordinária semana. E vem comigo, porque a vida pede mais positividade.
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0: Positividade FM 104.5 e um encontro improvável entre Foo Fighters e Rick Astley. Mas ficou muito bom cá pra nós, hein? Never gonna give you up. Positividade FM 6:50.
1: 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O governo federal liberou na última segunda-feira a consulta ao saldo do FGTS para trabalhadores interessados em renegociar dívidas pelo programa Desenrola 2.0. A nova modalidade permite usar até 20% do valor disponível no fundo ou R$ 1.000 para quitar parte dos débitos bancários em atraso. A autorização deve ser feita pelo aplicativo oficial do FGTS e o pagamento será realizado diretamente pela Caixa ao banco credor. A expectativa do governo é movimentar até 8,2 bilhões em renegociações em todo o país. A Sete Rio preparou um esquema especial de trânsito para a partida entre Flamengo e Cusco, do Peru, nesta terça-feira, no Maracanã, pela Libertadores. A operação começa às 6:30 PM, 3 horas antes da bola rolar. O entorno do estádio terá restrições de estacionamento e possíveis interdições para facilitar a circulação de torcedores e veículos. 13 painéis eletrônicos vão informar motoristas sobre os bloqueios e rotas alternativas. Agentes de trânsito também estarão na região para orientar o público. A recomendação é que os torcedores priorizem o transporte público. Muito bem, a gente fica por aqui com as notícias de hoje do Atualizando. Eu sou Marcos Soares, de volta amanhã aqui pela Positividade FM. Boa noite, até amanhã.
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0: 104.5, Peter Gabriel, artista que tá lançando disco novo neste ano de 2026, com o seguinte detalhe, hein? O artista disponibiliza uma música inédita a cada ciclo de lua cheia, com o álbum completo previsto pro final desse ano. Peter Gabriel, Sledgehammer, Nat Roots, Sorri, Soul Rei, teve também Foo Fighters, Rick Astley. E agora aquela hora certinha.
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0: Agora 7:02.
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Positividade FM 104.5. Lá foi Barão, Puro Êxtase, Sérgio Mendes, Black Eyed Peas, Mais Que Nada, Madonna, Beautiful Stranger e Yes, Owner of a Lonely Heart. 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Quem avisa, amigo é, vamos chamando o Maroon 5, 722 na positividade.

0: Positividade FM 104.5 Blue Savannah e Ranger Portugal The Man Feel It Still Maroon 5 She Will Be Loved Barão Vermelho Puro Êxtase. E é amanhã, gente, amanhã os motores da positividade roncando. Quarta-feira é dia de espaço motor às 8 da noite com o João Mendes e o Pita falando tudo sobre esse fantástico universo automobilístico, sobre motos, competições, tudo isso regado a muita música legal da positividade. Agora tem dias de luta, dias de glória.
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0: Charlie Brown Jr.

nossa Positividade FM 104.5. Neil Closer, Shakira, Estou Aqui, Jamiroquai, Seven Days in Sunny June, Charlie Brown Jr. Dias de luta, dias de glória, dias de positividade. Agora 7h49, Detonautas, até quando esperar? Em cima de Legião Urbana. Em cima de Plebe Rude.

0: Positividade FM 104.5. Didi D'Agostino, DJ, cantor, produtor musical italiano, que começou a carreira como DJ em 1986. E o cara tá na ativa, pra vocês terem uma ideia. Tá fazendo shows agora na Europa. No dia 5 de junho vai estar na Áustria. No dia 3 de julho em Roma, Itália. E no dia 1º de outubro em Berlim, na Alemanha. Não é mole não, né? E a gente toca com muito prazer. Faz parte do nosso elenco musical. Além de Lady Gaga, que você ouviu com Born This Way, The Cure, Close To Me.
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0: 5.5, Duran Duran, I Don't Want Your Love, Bruno Mars, Finesse, Britney Spears, Sometimes. Teve os Paralamas do Sucesso com Saber Amar. 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É isso aí, você pode levar uma dessas 4 bikes, que serão sorteadas uma em cada horário de locutor da positividade. Quanto mais sequências você anotar, né, e mandar, já sabe que mais chances terá. Vamos nessa?
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0: A primeira é Skank, Sutilmente. Já já eu falo as outras 3.

0: Positividade FM 104.5. A promoção Mobilidade Positiva, você anotando aquelas sequências de quatro músicas, agora rolaram. Então, Dua Lipa, Don't Start Now. Black Box, Fall Into My Love. Pink, Try. E Skank, Sutilmente. 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Quanto mais sequências você mandar, mais chances terá de levar pelo menos uma, né? Das quatro bikes elétricas que a gente tá sorteando aqui. Super promoção nesta terça e rolando, né? Ao longo da semana aqui na rádio. E vem aí uma novidade.
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0: Tá vendo? Estamos sempre aprontando coisas boas! Você percebeu a vinhetinha no final também? Que maravilha, hein? 8h40.

Positividade FM 104.5, bom demais. Em cima de Mamas and the Papas, California Dreaming, Fresh Women, Post Malone, Circles, Tears for Fears, Advice for the Young at Heart e Titãs, Epitáfio. Bom, quando eu voltar falando, já tô na internet, você vai, né? Com a gente, se mudando de Malicuia pro app, pro site positividade.fm. E a positividade na internet entre 9 e 10 da noite. Vamos de Lulu agora, 6 para as 9.